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1: 9:27.
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3: 9:34.

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10: 10 e 17.

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1: 10h54.
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2: 11 horas.

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1: 11 e 12.

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1: 11:32. 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
7: 11:34.

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1: Meia-noite 12.
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1: Meia-noite 13.

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1: Meia-noite 53.
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1: Meia-noite 54.

0: Agora, com muito carinho, quero chamar para cantar comigo essa linda canção o meu irmão Moisés Cleiton.
1: É um prazer para mim

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0: Glorifica o Senhor aí.
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3: 4:55.
4: Vamos adorar ao Senhor Jesus.

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1: 5 e 4.
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1: 6 e 4.
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13: 6 e 11.

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2: 6:18.

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1: 6h34.
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3: 6:41.

0: Uma salva de palma pra Jesus, aê!
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3: 6:59.

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1: 7 e 5.
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0: 7 e 13.

essa tristeza no seu olhar, meu amado. Suas lágrimas estão em salvas de prata. Seu milagre chega hoje. Sinta o seu milagre tomando forma.

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1: 7h34.
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5: 7h42.
6: Eu sinto a tua presença nesse lugar, Deus. O Senhor não falha, o Senhor não mente, o Senhor não muda. Aleluia!

aquele que começou a boa obra é fiel. Ele não é homem para que minta, ele não é filho do homem para que se arrependa.

for sentindo a presença de Jesus aqui nesse lugar.

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1: Pitu e 4.
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1: Pitu e 4.

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0: Queremos apresentar como intenção especial nesta Eucaristia a vida e o serviço de nossos catequistas, hoje celebrados na igreja, nesta vocação bonita de amor e de evangelização. Deus onipotente, fonte de todo dom perfeito, semeai em nossos corações o amor ao vosso nome, e estreitando os laços que nos unem convosco, fazei crescer em nós o que é bom, e guardar com amorosa solicitude o que nos destes. Por nosso Senhor Jesus Cristo, vosso Filho que é Deus, e convosco vive e reina na unidade do Espírito Santo, por todos os séculos dos séculos.
1: Amém.

0: Leitura do livro do profeta Jeremias. Seduziste-me, Senhor, e deixei-me seduzir. Foste mais forte, tiveste mais poder. Tornei-me alvo de irrisão o dia inteiro. Todos zombam de mim. Todas as vezes que falo, levanto a voz, clamando a maldade e invocando calamidades, a palavra do Senhor tornou-se para mim fonte de vergonha e de chacota o dia inteiro. Disse comigo: não quero mais lembrar-me disso, nem falar mais o nome dele. Senti então dentro de mim um fogo ardente a penetrar-me o corpo todo. Desfaleci sem forças para suportar. Palavra do Senhor.
1: Graças a Deus.

0: Leitura da carta de São Paulo aos Romanos. Pela misericórdia de Deus, eu vos exorto, irmãos, a vos oferecerdes em sacrifício vivo, santo e agradável a Deus. Este é o vosso culto espiritual. Não vos conformeis com o mundo, me transformai-vos, renovando vossa maneira de pensar e de julgar, para que possais distinguir o que é a vontade de Deus, isto é, o que é bom, o que lhe agrada, o que é perfeito. Palavra do Senhor.
1: Graças a Deus.

Naquele tempo, Jesus começou a mostrar a seus discípulos que devia ir a Jerusalém e sofrer muito da parte dos anciãos, dos sumos sacerdotes e dos mestres da lei, e que devia ser morto e ressuscitar no terceiro dia. Então Pedro tomou Jesus à parte e começou a repreendê-lo, dizendo: Deus não permita tal coisa, Senhor, que isso nunca te aconteça. Jesus, porém, voltou-se para Pedro e disse: Vai para longe, Satanás, tu és para mim uma pedra de tropeço, porque não pensas as coisas de Deus, mas sim as coisas dos homens. Então Jesus disse aos discípulos: Se alguém quer me seguir, renuncie a si mesmo, tome a sua cruz e me siga. Pois quem quiser salvar a sua vida vai perdê-la, e quem perder a sua vida por causa de mim vai encontrá-la. De fato, que adianta ao homem ganhar o mundo inteiro, mas perder a sua vida? O que poderá alguém dar em troca de sua vida? Porque o Filho do Homem virá na glória do seu Pai com os seus anjos, e então retribuirá a cada um de acordo com a sua conduta.

0: Ave Maria, cheia de graça, o Senhor é convosco. Bendita sois vós entre as mulheres. Bendito é o fruto do vosso ventre, Jesus.
1: Santa Maria, Mãe de Deus, rogai por nós, pecadores, agora e na hora de nossa morte.
0: Nossa Senhora, Mãe das Vocações,
1: Rogai por nós.
0: irmãos e irmãs, hoje, último domingo do mês de agosto, a Igreja nos chama a olhar para Cristo, que é caminho, verdade e vida, e que nos convida a trilhar com Ele um caminho rumo à eternidade, rumo à ressurreição, mas que nos faz passar também pelo Calvário e nos faz carregar a cruz. Hoje somos apresentados ao escândalo da cruz, aquilo que nenhum de nós desejamos e muitos fugimos, mas que todo cristão que viva com coerência e com uma fé comprometida terá que passar em algum momento: o Calvário carregando a cruz. A liturgia então nos apresenta na primeira leitura o desabafo do profeta Jeremias. À medida que a gente olha e escuta essa palavra, nós vamos entendendo que Jeremias, ele não está aqui declarando seu amor a Deus. Pelo contrário, ele está mostrando que o seguimento ao Senhor não é romântico, não há romantismo. Muitas vezes nos coloca diante dos algozes, nos coloca diante do Calvário, nos coloca no sepulcro. Jeremias começa dizendo: seduziste-me, Senhor. Ele acusa Deus de ter roubado ele de si mesmo. A sedução é isso, é roubar o outro de si para nós. E Jeremias acusa Deus de ter feito isso com ele: roubou o meu coração de mim, roubou a minha vida de mim, eu fui seduzido por ti. Mas ele completa: eu me deixei seduzir, eu escolhi te seguir, eu escolhi te amar, eu escolhi trilhar o caminho que tu quisestes, que tu queres. Eu escolhi deixar que a minha vida seja colocada em tuas mãos. Jeremias, ao mesmo tempo que acusa a Deus, ele mostra que ele escolheu Deus. E por que ele começa o seu discurso falando sobre esse Deus que o seduziu, que o roubou de si mesmo, que o tomou completamente? Porque Jeremias, ao longo da leitura, ele vai apresentando que a vida para este Deus que nos ama, a vida sendo guiada pelas mãos do Senhor, vai nos levar a caminhos, vai nos levar a situações que algumas vezes vão nos machucar. Jeremias diz: os algozes zombam de mim, falar da tua palavra, falar de ti é vergonhoso, todo mundo me chacota. Inimigos surgiram, pessoas se afastaram, eu estou sozinho. Isso dói, isso machuca, eu estou sozinho. Mas ele se recorda: senti então dentro de mim um fogo ardente que penetrou todo o meu corpo e eu desfaleci sem forças. Eu me rendi ao teu amor. Essa é a sedução que Jeremias acusa a Deus. Viver contigo não é fácil, viver para ti não é fácil, ser fiel ao teu evangelho, à tua palavra não é fácil. Eu tenho perseguições, eu tenho dificuldades, problemas me surgem, pessoas me detestam, mas eu não consigo fugir de ti. E mais, eu me deixei seduzir, eu não quero fugir de ti. Eu aceito passar pelas provações, eu aceito passar pelas dificuldades, eu aceito passar por todas as provas, porque eu te amo, porque eu quero ser amado por ti, porque aqui é o meu lugar. Isto sim é bonito. Mas o caminho que fez com que Jeremias chegasse até essa decisão, ele não foi fácil, como não é para nenhum de nós. É por isso que Cristo, Ele nos fala no Evangelho de hoje, quem quiser me seguir, vai ter que renunciar a si mesmo, vai ter que abrir mão de sua vida, dá-la a Deus e a sua vontade. O que é que isso significa? Ah, que todo mundo vai ser padre ou freira? Não, mas significa que todos nós, independente do chamado e da vocação, todos nós teremos que deixar nossas vidas nas mãos do Senhor. E Ele vai nos conduzir para onde Ele querer, onde Ele quiser. Essa é a decisão do cristão. O seu querer se torna o nosso. E Deus não vai, como faz conosco, os sacerdotes ou as religiosas e religiosos, te colocar em cada paróquia de tempos em tempos, ou fazer ir para a Amazônia ou para outros lugares. Não, nem todo mundo tem essa vocação, esse chamado. Mas Deus vai te fazer, lá no teu grupo de amigos, ser sinal da presença dEle e não se render às conversas que te levam ao pecado. Deus vai te fazer, lá onde você estuda ou trabalha, ser sinal da presença dEle, se colocar a serviço, perdoar, amar, ser verdadeiro, honesto, justo. Deus vai te fazer, dentro da tua casa, ser catequista, anunciar a palavra aos teus, rezar, ensinar a oração. Deus vai te chamar a isso. O que a liturgia de hoje nos pede, irmãos, é que nós coloquemos uma balança diante de nossos olhos e, enxergando a vontade do Senhor e as tentações deste mundo, com honestidade, dizer se estamos deixando que o nosso coração seja seduzido por este mundo ou por Deus. Se estamos fazendo a vontade deste mundo ou de Deus. Se lá na tua casa, no teu trabalho, com os teus amigos, se você está sendo cristão ou pagão. É isso que a liturgia nos pede. Porque se você assume viver o seu batismo, então, irmãos, nós não podemos, nos recorda São Paulo na segunda leitura, não podemos mais nos conformar com este mundo, mas transformá-lo, com a nossa vida, com a nossa palavra, com o nosso testemunho. Não temos mais volta. Se queremos Cristo, não podemos viver a vida presos ao pecado. Sim, a jornada é longa, muitas vezes caímos, mas não podemos viver rendidos, escravos, pois o Senhor nos libertou. E essa Eucaristia que nós celebramos é a libertação que nos veio pelo sangue derramado na cruz, por um Deus que renunciou a si mesmo, a sua condição, assumindo a nossa, sem deixar de ser Deus, mas dando a sua vida, para que nós vivêssemos. E se essa verdade não é o suficiente para nos comprometer, para nos deixar amar, e para pelo menos olhar para este Cristo, que se deu por você, então, nesta balança, nós já escolhemos o mundo. Se nós não temos o mínimo do compromisso de participar da Eucaristia, de fazer o bem sempre que possível, de resistir à tentação, mesmo quando às vezes caímos nela, mas lutar até o fim, então nós já escolhemos o mundo. Porque o Senhor, Ele está pronto para nos perdoar, quando pecamos e o buscamos com sinceridade. Mas nós podemos não estar prontos para esse perdão, pois entregamos o nosso coração a esse mundo. Deixamos que as coisas desta terra que passam nos seduzisse. E a palavra de Jeremias, que é destinada a Deus, nós destinamos ao mundo. Seduziste-me. E eu me deixei seduzir, não Deus, mas as coisas terrenas, prazeres, injustiças, egoísmos, desonestidades, tudo que pode até trazer um certo benefício momentâneo, mas não nos trará de modo nenhum a eternidade, que só Deus pode nos dar, e Ele quer nos dar. Por isso, irmãos, é preciso que nós assumamos a nossa vida em Cristo Jesus. É preciso que a gente compreenda o que significa trilhar esse caminho. E se escolhemos Cristo com compromisso e verdade, ainda o que significa trilhar esse caminho. E se escolhemos Cristo com compromisso.

Padre Zezinho, em uma das suas músicas, Brigar com Deus, né? Ele diz: se eu briguei com Deus, é porque eu sei que Ele me escuta. Eu briguei com Deus, mas acabei no colo dEle, porque nunca me afastei. Fiquei diante da Sua presença. No entanto, muitas vezes nós fugimos. Quando vem a doença, a gente busca outros meios. Tem gente que vai atrás até de simpatia. Tome vergonha. Não, é sério, gente. Tome vergonha. Sua fé é muito fraca, viu? Eu sei que o desespero nos faz, às vezes, tomar decisões loucas e burras. Reze. Tome vergonha. O teu Deus é o teu Senhor. Irmãos, a morte é a realidade de todos. Dói essa verdade, mas ela é verdadeira. A doença faz parte. E não é Deus quem está dando, não. Pelo contrário, Ele venceu a morte para a gente não morrer eternamente. Mas Ele garante, na tua vida, neste mundo, seja na alegria ou na tristeza, na saúde ou na doença, eu estarei contigo. E na morte, eu garanti que ela seja apenas uma porta que te leve à eternidade. Não busca mágicas, porque elas não vão te salvar. Pelo contrário, vão te condenar, porque te afastam de Deus. O homem nada pode. E o diabo engana de muitas formas. Cuidado. Te dá com a mão e te rouba com a outra. E não te rouba dinheiro não, porque ninguém quer isso. Só a gente que está preso a esse mundo, o coração aqui, é tua alma. Que já pertence a Deus, mas você pode tirar dele. Tome vergonha, viu? Assuma o compromisso de viver a tua fé e de ser de Deus, também no Calvário. Às vezes é a doença. Às vezes é a depressão. Mas fica em Deus, Ele está contigo. Ninguém tem culpa de adoecer. Às vezes a nossa culpa é de fugir da presença do Senhor, que naquele momento pode nos confortar,

0: E eu vou procurar saber por que não puderam estar, viu? No final da missa, me esperem lá, os pais também que estiverem aqui, vão lá para eu poder conversar e saber de cada um os motivos. Hoje vocês vão renovar o compromisso, pois só assim podem continuar sendo coroinhas. Se não renovam, não podem se colocar a serviço. É o sim de hoje que vocês têm que dar. A pergunta que eu vos faço nesse momento, fiquem de pé, coroinhas, os que vão renovar. Vocês querem servir a igreja do Senhor através do seu sim a Deus no serviço do altar? Eu não ouvi nada, meu Deus. Sim? Sim? Vocês querem cumprir as escalas de acordo com a coordenação que preparam para vocês e estarem aqui na presença do Senhor? Pois se não estiverem, a gente tira. Se a partir de hoje vocês não estiverem cumprindo as escalas por motivos que os seus pais tragam, como está acontecendo, vocês não vão continuar mais. Acabou a brincadeira, pois a fé é compromisso. E o sim começa a partir dessa tenra idade. Vocês querem estar disponíveis para Deus aqui na comunidade de fé e lá fora, entre seus amigos e companheiros? Sim? Pronto. Se vocês não falam, não acontece. Se vocês não dizem sim, eu não posso renovar. Sim ou não? Pronto. Então, vocês estão dispostos a obedecer seus coordenadores, pais e mães, e os padres e diáconos da comunidade de fé? Então, quando a gente reclamar, não entortem a cara não, viu? Não façam bico não. A igreja, ela deseja a presença de vocês. Nós não queremos afastá-los, pelo contrário, nós queremos amá-los aqui de perto. Mas é preciso que vocês se deixem amar. Deus, Ele os chamou porque Ele quer vocês pertinho dEle. Mas vocês têm que se deixar seduzir por esse Deus. Nós acolhemos o sim de vocês. Nós acolhemos com alegria o serviço de vocês. E nós pedimos a Deus que Ele continue abençoando as suas vidas para que vocês cresçam em sabedoria, sempre na presença do Senhor. Vamos ficar de pé, comunidade reunida, estender nossas mãos sobre estes jovens, estas crianças, e rezando, pedir a intercessão da Virgem Mãe por suas vidas, pelo sim renovado e pelo serviço que eles são chamados a prestar com compromisso e fidelidade. Ave Maria, cheia de graça, o Senhor é convosco. Bendita sois vós entre as mulheres, bendito é o fruto do vosso ventre, Jesus. Santa Maria, Mãe de Deus, rogai por nós, pecadores, agora e na hora de nossa morte. Amém. Recordamos que o coroinha é cristão, como catequista, como padre, cada um de nós. Por isso, vocês não podem passear na missa somente quando vão servir. A missa é compromisso de todos. Todo domingo ou sábado à noite. Precisam estar aqui. Pais, mães dos nossos coroinhas, sejam comprometidos também. Tragam eles, enviem eles, mas vocês mesmos e eles não podem faltar. Vocês são cristãos ou não são? Vivam a fé. É o mínimo, o mínimo. O máximo, Jeremias já disse, é sofrer por Deus, pelo caminho que a gente vive. O mínimo é receber o amor desse Deus na Eucaristia. E é para a gente essa graça. Então façam o mínimo, pelo menos, e ajudem seus filhos a também fazerem o mesmo. É sendo fiel nas pequenas coisas que Deus confiará muito mais. Participem da Eucaristia e ajudem-nos a crescer na presença do Altíssimo. Que Deus os abençoe, que Deus possa renovar todos os dias o seu sim e que vocês sintam prazer e alegria de estarem diante do Senhor. Uma salva de palmas aos nossos coroinhas. Vamos juntos renovar a nossa fé e o nosso compromisso com Deus, dizendo: Creio em Deus Pai Todo-Poderoso, Criador do céu e da terra.
1: Em Jesus Cristo, seu único Filho, nosso Senhor, que foi concebido pelo poder do Espírito Santo, nasceu da Virgem Maria, padeceu sob Pôncio e Pilatos, foi crucificado, morto e sepultado, desceu à mansão dos mortos, ressuscitou ao terceiro dia, subiu aos céus, está sentado à direita de Deus Pai Todo-Poderoso, de onde há de vir a os vivos e os mortos. Creio no Espírito Santo, na Santa Igreja Católica, na comunhão dos santos, na remissão dos pecados, na ressurreição da carne e na vida eterna. Amém.
0: Irmãos e irmãs, elevemos ao bom Deus nossos pedidos e após cada prece, digamos: Senhor, ajudai-nos a responder ao vosso chamado.
1: Senhor, ajudai-nos a responder ao vosso chamado.
2: Pelo Papa, bispos, sacerdotes, diáconos, religiosos e religiosas, para que permaneçam fiéis à missão que receberam e, mesmo diante das dificuldades, renovem diariamente seu sim, rezemos.
1: Senhor, ajudai-nos a responder ao vosso chamado.
2: Pelos jovens, para que não tenham medo de escutar a voz de Deus e, com generosidade, descubram um caminho pelo qual poderão entregar sua vida a serviço do Evangelho, rezemos.
1: Senhor, ajudai-nos a responder ao vosso chamado.
2: Pelas famílias, primeira escola de fé e de vocação, para que saibam incentivar seus filhos a buscar a vontade de Deus e apoiá-los com amor em suas escolhas vocacionais, rezemos.
1: Senhor, ajudai-nos a responder ao vosso chamado.
2: Por todos nós, ao encerrarmos o mês vocacional, para que compreendamos que toda a vida é um chamado e saibamos oferecer ao nosso Senhor nossos dons, nosso tempo e nossa própria existência, rezemos.
1: Senhor, ajudai-nos a responder ao vosso chamado.
2: Por todos os catequistas, para que, através de seu serviço, façam de nossa comunidade um terreno fértil, onde vocações sejam cultivadas pela oração, pela palavra e pelo testemunho de amor a Deus. Rezemos.
1: Senhor, ajudai-nos a responder ao vosso chamado.
0: Tudo isso vos pedimos, ó Pai, por Jesus Cristo, vosso Filho, na unidade do Espírito Santo.
1: Amém.

0: Oremos, revigorados pelo pão da mesa celeste, nós vos pedimos, Senhor, que este alimento da caridade fortifique os nossos corações e nos leve a vos servir nos irmãos. Por Cristo nosso Senhor.
1: Amém.
0: Enviai, Senhor, operários à vossa messe.
1: A messe é grande e poucos são os operários.
0: Enviai, Senhor, operários à vossa messe.
1: A messe é grande e poucos são os operários.
0: Enviai, Senhor, operários à vossa messe.
1: A messe é grande e poucos são os operários.
0: Nossos avisos.

0: Tem avisos.
1: Vamos lá. Avisos. Primeiro, a catequese está aberta para para novas inscrições, se vocês quiserem estar colocando seus filhos na catequese. Agora, sabendo que nós tínhamos a tradição de sempre começar os encontros no mês de janeiro, de fevereiro ou março, tem uma pequena alteração. Vamos estar iniciando os encontros no mês de julho. Como não, desde hoje estamos convidando, então essa turma desse ano vai se iniciar agora no mês de agosto. Então, se vocês têm algum jovem que queira estar ingressando, temos turma de primeira eucaristia, crisma e de perseverança. Então procurem a catequese no sábado à tarde, estaremos lá realizando as inscrições dos filhos de vocês, ok?

0: Eu vou dando os avisos para ajudar o comentarista. Então, na próxima semana, a primeira de cada do mês, como costume, temos na próxima quinta-feira a adoração paroquial. Na próxima quinta-feira, a adoração paroquial, às 19h30. Na próxima sexta-feira, missa dedicada ao Sagrado Coração de Jesus, às 19h30 também. E no dia 8 de setembro, temos mais um dia da Imaculada. Tá bom? Então a gente vai divulgando direitinho para vocês saberem o lugar. E ali nós vamos atender confissões e celebrar a Eucaristia. E recordamos que no próximo domingo, de hoje a 8, teremos a missa com as crianças às 10h30 da manhã. Então, tragam suas crianças, vamos viver esse momento de fé e ensinar os pequenos a estarem, se colocarem sempre na presença de Deus. Pronto.
1: Obrigado.
0: Como dito, hoje nós celebramos a vocação para os catequistas, né? Do catequista. Quem é catequista, fica de pé aqui em nossa paróquia. Os catequistas ficam de pé, por favor, fiquem de pé. Alguns vieram na missa das 6h30, também rezamos e celebramos. Agora venham aqui à frente, todos os catequistas. Podem vir aqui. Vem, Nil, isso. Lá em cima, desça, meu filho. Ninguém, não precisa de você aí em cima mais, não. Pode descer aqui. Pronto. Podem vir. Ontem nós tivemos a alegria de ter um jantar preparado pela pastoral da catequese da nossa paróquia, um jantar para os catequistas. Momento muito bonito de confraternização, momento de alegria. Então, todos que puderam ir, obrigado, né? Os que não puderam, próximo ano a gente vai fazer de novo um momento com os catequistas. Mas participemos desses momentos, são importantes e também é uma forma de valorizar o serviço de cada um de vocês. Nós temos uma mensagem para vocês.
1: Mensagem para o dia do catequista, para o nosso dia. Queridos irmãos e irmãs, ao final desta celebração, queremos dirigir uma palavra especial de gratidão a todos os nossos catequistas. Hoje, celebramos aqueles que, atendendo ao chamado de Deus, dedicam parte de sua vida ao anúncio do Evangelho e à formação cristã de crianças, adolescentes, jovens e adultos. Na primeira leitura, o profeta Jeremias afirma que a palavra do Senhor se tornou dentro dele como fogo ardente, impossível de conter. Esse mesmo fogo habita o coração de cada catequista. É ele que os impulsiona a ensinar, acolher, escutar e perseverar, mesmo diante das dificuldades, do cansaço e muitas vezes da pouca participação das famílias. No Evangelho, Jesus nos convida: se alguém quer me seguir, renuncie a si mesmo, tome a sua cruz e me siga. Ser catequista é responder diariamente a esse convite, é seguir Jesus e ajudar outras pessoas a encontrá-lo. É oferecer tempo, dons e conhecimentos, mas, principalmente, oferecer o testemunho da própria vida. O catequista não é apenas alguém que transmite conteúdos religiosos, é uma testemunha da fé, um acompanhante no caminho, alguém que apresenta Jesus Cristo e ajuda a comunidade a amadurecer no discipulado. Sua missão nasce do encontro com o Senhor, alimenta-se na palavra, na oração e na Eucaristia, e realiza-se no serviço à Igreja e aos irmãos. Neste dia, agradecemos a cada catequista pelo seu sim, pelos encontros preparados, por todo o gesto de acolhida, pelas orações e por não desistir diante dos desafios. Agradecemos também às famílias, às comunidades e a todos aqueles que colaboram com a missão da catequese. Que Deus renove em nossos catequistas o fogo de sua palavra. Que o Espírito Santo lhes conceda sabedoria, criatividade, paciência e principalmente perseverança. E que Nossa Senhora da Conceição, nossa padroeira e primeira catequista, os acompanhe e os ajude a conduzir seus catequizandos ao encontro pessoal com Jesus Cristo. Querido catequista, receba o carinho, a gratidão e as orações de toda a nossa comunidade. Que o Senhor fortaleça a vocação de vocês e faça frutificar cada semente lançada. Feliz dia do catequista.
0: Os catequistas.

viva os catequistas! Deus abençoe, obrigado mesmo pelo sim. Vocês estão vendo a diversidade de catequistas que nós temos, todas as idades, tamanho, cores. Nós precisamos também de você. Não tem idade, tá vendo? Tem mais jovens, tem jovens com muita idade. Todo mundo pode servir. Então, se você se sente no chamado, se você deseja colaborar com a Igreja de Cristo, formando novos cristãos, entra no grupo da catequese, a gente vai começar novas turmas agora, e você pode ajudar e colaborar. Não se preocupe não, que é passo a passo. Então, você vai colaborar com a turma, depois você vai, na sua formação, assumindo turmas também. Mas vem ajudar, vem assumir, vem colaborar, vem somar conosco, tá bom? Nós estamos sempre com vagas abertas para novos catequistas comprometidos. Não venha também para fazer bagunça não, que aí a gente não quer. Se é para participar, fica. Vem, prepara e assume com compromisso e fidelidade esse momento bonito e tão importante para a nossa igreja, que é a formação de novos cristãos. Deus abençoe. Podem dar, podem entregar a lembrancinha. Temos aniversariantes, desçam, venham aqui os aniversariantes, cadê? Desça aqui, mulher. Desça para você também, nossa cantora, cerimoniário também. Venham aqui para a gente se alegrar.

0: Jesus. Parabéns a todos. Que o Deus da vida preencha suas vidas com sua presença e com muito amor. Deus abençoe, viu? Muito obrigado. O diácono está dizendo que o nosso pequeno ali já achou um amiguinho, brincando igual ele. A gente tem que sentir na igreja e em Deus como eles, viu? Assim, estou em casa, e aí deita no chão, brinca, corre. A gente tem que sentir assim com Deus. Estou em casa, estou nas mãos do meu Senhor, vou me deixar amar por Ele. O Senhor esteja convosco. Por intercessão da bem-aventurada Virgem Maria, abençoe-vos o Deus Todo-Poderoso, Pai e Filho e Espírito Santo.
1: A alegria do Senhor seja a nossa força e de paz que o Senhor nos acompanhe.
2: Graças.

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2: 10 horas.
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5: 10 e 7.
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3: 10 e 10.
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9: 10 e 18.

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9: 10:31.

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1: 10:34.
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3: 10:47.

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4: 10:57.

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25: 11:20.

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3: 11:27.

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1: 11:33. 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
7: 11:41.

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2: Meio-dia.

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2: Meio-dia e 9.
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1: Meio-dia e 33.
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1: Meio-dia e 37.

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1: 1 e 3.
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1: 1:35.
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1: 1:39.

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0: 2 e 3.
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4: 2:12.

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3: 2:24.

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1: 2:37.
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9: 2:43.

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11: 6 e 18.

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1: 3:37.
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8: 3:45.

0: Simone Mendes.
1: Esqueça tudo, pagode de qualidade.
0: Que coisa linda, hein?
2: É mais uma da fábrica. O Sérgio. E o Simone.

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1: 4 e 7.
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6: 4:16.

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12: 4:49.
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3: 4,59.

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1: 5 e 10.
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4: 5:17.

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1: 5:39.
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9: 5:44.

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2: 6:01.

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2: 6:08.
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7: 6 e 15.

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1: 6:36.
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12: 6:40.
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1: 7,2.
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12: 7 e 8.

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1: 7:19.
2: Esse é Barões da Pisadinha, Guilherme Benuto. Eu tô observando.

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19: 7h35.

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1: 8 e 1.
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1: 8:31.
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3: 8:36.